0: 9 e 4.
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0: 9 e 4.
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0: 95 na sua portal.

0: 933.
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0: 933.
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4: Portal FM 10:03.
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1: Na Portal 10 e 15.

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1: Portal FM 10:42.

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0: na sua Rádio Portal 11:30.
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1: Agora na Portal 11:48.
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1: Peça para o Senhor fazer um milagre na sua vida, porque hoje a salvação entra na sua casa.

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2: 12:48.
3: Ordens judiciais de penhora, arresto e sequestro de imóveis em todo o país passarão a ser concentradas em uma única plataforma digital a partir de setembro. Desenvolvido pelo Operador Nacional do Sistema de Registro Eletrônico de Imóveis e regulamentado pelo Conselho Nacional de Justiça, o Constrijud conecta tribunais e cartórios para reduzir o intervalo entre a decisão judicial e a inclusão da restrição na matrícula do imóvel, o que amplia a segurança de financiadores, proprietários e compradores. Na prática, o sistema já está funcionando e tem como objetivo dar celeridade a um serviço que vem tendo aumento de demanda nos últimos 5 anos.
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1: 12:49.

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1: Rádio Portal, 1h56.
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1: Rádio Portal, 1h57.

Senhor. Nós precisamos aprender a te adorar, Senhor, em espírito e em verdade. Aleluia. Levante sua mão comigo, levante. Quando você levanta a mão assim, você está se rendendo ao Senhor. Não importa se você está em pé ou sentado, você está se rendendo ao Senhor. Cante comigo.

0: Aleluia. Glória a Deus.
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1: Deus lhe dá a esperança de um futuro melhor. A gratidão o faz apreciar o presente.
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3: 3:06.

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0: Obrigado.
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2: Pontualmente 4 da manhã. Bom dia.
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4: O presidente Luiz Inácio Lula da Silva do PT e ao menos outros 74 alvos da Lava Jato concorrem a algum cargo na eleição de 2026. Desses, 9 chegaram a ser presos, com condenações definitivas ou não. O dado é de levantamento do Poder 360, com base em inquéritos e em registros de candidaturas disponíveis na Justiça Eleitoral e na mídia. Há casos de pessoas que foram apenas investigadas. Muitos candidatos tiveram seus inquéritos arquivados. Em algumas situações, houve cumprimento de pena, pelo menos parcial, até que os julgamentos fossem considerados inválidos. É o Brasil. A classificação do Santa Cruz para o quadrangular final da Série C veio acompanhada da dose tradicional de drama que marca a história do clube. Após o empate em 1-1 com o Anápolis no estádio Jonas Duarte, o técnico Cristian de Souza avaliou a atuação da equipe, reconheceu o desgaste emocional da reta final e pregou foco total na nova etapa da competição que concede o acesso à Série B.
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6: Não se assuste, todas as coisas cooperam para o bem dos que amam a Deus. O que Deus faz, hoje você não entende, mas entenderá depois.
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1: 5 horas, 4 minutos.

0: Olha a hora de acordar, 5 horas 5 minutos.
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0: estreita, um dos dois tem que parar pra dar passagem ao colega que não pode se atrasar. E não adianta insistir, bater boca, discutir, querendo ser importante, porque na nossa existência a melhor coisa é prudência e respeito ao semelhante. Falo assim porque lembrei de um amigo do passado que, sonhando com a chuva, tomou dinheiro emprestado, consertou cerca e palhoça, fez açude e plantou roça da maneira que sonhou. Quando, inesperadamente, a seca tomou a frente, nem macambira escapou. Afora a destruição feita pela estiagem, ficaram alguns animais na ressequida pastagem. E desses, João vendeu uns 10, pagou 2 contos de réis que alguém havia emprestado. Sobraram 2 vaquinhas, uns bodes, umas galinhas e o seu cavalo de prata. Com o resto do dinheiro da venda dos animais, pagou açougue, farmácia, armazém e os demais. E depois das contas zeradas, tomou algumas lapadas de aguardente brejeira e à noite pegou pensar: vou ter que negociar alguma coisa na feira. No sábado pela manhã, montou-se no seu cavalo e foi pra feira do rolo procurar negociá-lo. Assim que se desmontou, um esperto perguntou: o cavalo é pra vender? João, sorrindo, disse: é. Quanto custa o pangaré? O senhor pode dizer? Quem vive em feira de troca, nós sabemos muito bem que não tem nada de bobo e nem se curva ninguém que procura se mostrar. É engano alguém pensar que esses matutos são imbecis mal informados. São cidadãos preparados para o mundo espertalhão. João olhou na cara dele e disse: se o doutor paga 5.000 na hora, o cavalo é do senhor. O sujeito viu que João estava com precisão, pensou: eu nada ofereço, vou chamá-lo para beber, ele vai me agradecer e fim da baixa do preço. E assim fez. Já almoçou, João disse: eu tô sem paipite, é mais um motivo, amigo, para aceitar meu convite. Vamos no bar da esquina tomar uma calibrina para abrir o apetite? João disse: eu tô me babando para beber uma ribicada. Pois então, meu camarada, eu estou lhe convidando. Seguiram os dois conversando. O malandro entrou na frente, pediu 1/2 copo d'água e 1/2 de aguardente. Quando João bebeu a dele, o sujeito olhou para ele e perguntou: e o cavalo? João disse: tá bem ali, o senhor paga 6.000 se monte e pode levá-lo. O cara pensou que João havia se enganado. Disse: vamos tomar outra? João disse: eu tô preparado. Depois da repetição, pergunta o espertalhão: e o cavalo alazão, quanto custa no dinheiro? João disse: meu companheiro, esse cavalo campeiro custa 7.000 cruzeiros e menos nem um tostão. Quando o malandro viu isso, deu um tapa na bandeja e perguntou enraivado: quer beber uma cerveja? João disse: se o senhor pagar, eu bebo, doutor, tô aqui pra lhe ajudar. O cara pensou na hora e disse: vai ser agora que o cavalo vai baixar. Chamou o garçom e disse: traga uma cerveja quente e um pedaço de doce de goiaba aqui pra gente. Depois da quinta golada da cerveja batizada, João começou a ficar tonto. E nisso o cara perguntou: e o cavalo já baixou? João disse: já, sim senhor, já baixou pra 8 contos. O indivíduo chamou o dono do botequim e disse: misture tudo que for de bebida ruim ligeiro e traga pra mim. O dono do bar juntou todo o subejo que achou dos bebos que foram embora, pensando que em meio porre bebê desse diabo, ou morre ou erra a casa onde mora. Entregou ao camarada, que botou na mão de João, dizendo: beba ligeiro pra nós se dar a questão. Disse João: e essa fumaça que tá saindo da taça, o que é? É a cachaça de manipoeira choca do engenho São José. João pegou o bebê em pé e com pouco tava de coca. O espertalhão pensou: agora eu ganho a parada. Perguntou: e o cavalo, quanto custa, camarada? João disse: nessa toada tá rindo de nós se entender. O cara: eu quero saber é o preço do alazão. João respondeu: cidadão, desculpe eu ter empalhado, mas meu cavalinho de prata não é pra vender mais não. Quando o malandro viu isso, faltou pouco pra morrer. Perguntou: não vende mais, porque eu posso saber? Se de manhã era 5, como vi você dizer, agora é quase 10 e não é mais pra vender? João disse: é, eu ia vender pra beber uma rebicada, mas agora já tô bebo sem pensar gastar nada, não vou vender ele mais não. E nesse cavalo alazão, outro macho não se monta. Mas eu juro a vocês três que quando eu vim da outra vez, nós 5 dividimos as contas. e até logo. Eu vou me embora dar de comer a meu podre, que já deve estar com fome e precisa ficar gordo pra dar coice nos espertos. Muito prazer, João Goberto, primo de Miguel Leopoldo.
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0: e vá se preparando que o forró tá de lascar o cano. Pois é.
1: O café tá quentinho. É

0: demais. 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
2: Olha a hora de acordar, 6 da manhã, 15 minutos.
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2: Olha a hora certinha, são 6 da manhã, 16 minutos.

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1: Chega mais, meu amigo, que tá no ar o Papo de Cabine 232. 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
0: Vou

0: motivação que vem de Deus é um presente. A gratidão é a forma de retribuir esse presente.
1: Manguaça! Olha a hora de acordar, 6 da manhã, 17 minutos.
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0: Sai pra lá, peste.
1: Sim, senhor.
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2: Olha a hora certinha na sua Portal do Sertão FM, 7:03.
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3: Novos dados publicados no portal Metrópolis revelam que a empresa ligada ao ex-superintendente de operações da Arena Pernambuco, Amissadai Silva, recebeu mais de R$640 mil do governo estadual entre 2023 e 2026. Apenas de janeiro a agosto deste ano, os repasses atingiram R$186 mil, um aumento de 21% em comparação ao mesmo período do ano passado. Levantamento com base em informações oficiais mostra que os pagamentos de publicidade à empresa foram crescentes. Em vídeo exibido na última terça-feira pela TV Record, a Amissadai afirma que a verba financiava uma estrutura com 300 perfis em redes sociais destinados a ataques e disseminação de fake news contra o candidato João Campos. Registros apontam ainda que parte dos valores foi paga após reuniões de Amissadai na sede do governo de Pernambuco. A governadora Raquel Lira negou as acusações, classificou as denúncias como práticas da oposição e exonerou o servidor após a divulgação do caso. O novo Desenrola Brasil, programa do governo federal voltado à renegociação de dívidas bancárias, termina nesta segunda-feira, dia 31 de agosto. A iniciativa permite que pessoas físicas com débitos em atraso tenham acesso a descontos e condições diferenciadas de pagamento. O programa atende consumidores com renda mensal de até 5 salários mínimos, o equivalente a R$ 8.105. Também é necessário ter dívidas contratadas até 31 de janeiro de 2026, com atraso entre 91 dias e 2 anos. O prazo, que terminaria em 2 de agosto, foi prorrogado até o fim deste mês. Não há previsão de nova extensão. O Radar News volta já!
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3: O Ministério Público Federal e a Receita Federal deflagraram a operação Jogo de Sombras para investigar suspeitas de fraude fiscal envolvendo o grupo NSX Brasil, controlador da Bet Nacional. A ação cumpriu 6 mandados de busca e apreensão em João Pessoa, Recife e São Paulo. A Justiça também determinou o bloqueio de R$ 191 milhões de reais em bens e valores ligados ao grupo investigado. Segundo a Receita Federal, há indícios de que a empresa tenha usado uma estrutura formalmente sediada em Curaçao para tentar evitar a fiscalização brasileira antes da regulamentação do mercado de apostas. A Secretaria de Prêmios e Apostas informou que a Bet Nacional é alvo de 2 processos administrativos sancionatórios, mas que a plataforma continuará funcionando normalmente neste momento. Tenham todos e todas um ótimo dia e até o próximo programa.
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0: Olha a hora certinha, 7:08.
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0: Padova, na, na, ai, ai, tá que coisa
1: coronel,
0: boa,
1: meu amigo.
0: Lá, lá, lá, lá, lá, lá, lá. Oh, Atrão.
1: Tudo bem,
0: mas
1: coronel?
0: Mas não é possível uma coisa
1: tá feliz,
0: dessa.
1: Tá cantando?
0: Eu tô feliz, Atrão. Feliz demais. Como vai, Mário? Pisca, pisca. Vai bom?
1: Vai bem, coronel. Eita, todo mundo bem. E o senhor, como é que vai?
0: Atrão, eu vou mais ou menos.
1: E dona Filomena?
0: A Filomena tá ainda meio reboculosa, com patrimônio muito desenvolvido, e vai levando essa vida aqui na fazenda e no Rio de Janeiro nas horas vagas.
1: Coronel, o senhor tá construindo alguma coisa, coronel? Encontrei o senhor serrando madeira essa hora?
0: Não, Atrope, é porque eu vou levar a Filomena para São Paulo e já me disseram que lá tem muita serração. Eu tô serrando essa madeira que é pra modo me acostumar com São Paulo.
1: Não é nada disso, coronel, mas o senhor é uma boa vida.
0: Mas tem que ser assim mesmo, Atrope. Mas não é de ser boa vida que eu ando muito triste.
1: Triste?
0: Eu tô muito cabrunhado, tô triste, não tô nem pra ter essas alegrias, não. É porque tem que ser e nós tem que se conformar.
1: Mas finalmente, coronel, o que é que está vendo?
0: Não, é porque eu recebi um telegrama que um amigo meu, Fernando Boi Corneta, um poeta que é uma beleza, Tropi.
1: Sim.
0: É um poeta do cabelão, é uma coisa boa. Ele foi quem escreveu aquele folhete, O Pavão Misterioso.
1: Sei.
0: Escreveu Os Caprichos de Corina.
1: Bonito.
0: Escreveu O Cachorro da Cachorra e do Cachorro. Aquela coisa que é uma beleza. Quando é agora, um poeta bom daquele, recebi um telegrama que ele morreu de súbito.
1: O quê, coronel?
0: Morreu de repente, Atrope.
1: Seu amigo?
0: Meu amigo.
1: Meus pêsames.
0: Não tem importância, Atrope.
1: Ô, coronel, mas sendo ele um poeta assim tão famoso, será que não tiraram nenhuma obra dele?
0: Não tiraram nada, enterraram com tudo, Atrope. Senti muito, mas tinha que ser e nós tem que se conformar.
1: Coronel, pela uma questão de curiosidade, me diga uma coisa. O senhor, antes de ser fazendeiro, o senhor teve alguma profissão?
0: Já, lá na minha terra, no Caruaru, eu era barbeiro na barbearia de Zé Careca. É, fui barbeiro, mas não me dei muito, muito direitinho, não. Porque houve umas inconchembranças, uns quebra-pau. E eu deixei para um negócio, eu deixei meio diferente.
1: Foi, né?
0: Foi. Uma vez eu tava lá e chegou o Oscar do Brasileirinho com a cara cabeluda. Aí eu danei espuma na cara dele e disse, agora fale.
1: Por quê?
0: Pra saber onde é que tá a boca. Depois chegou outro Cé Vergonha lá, o Elton de Lili. Chegou lá com a cara também cabeluda, eu danei espuma na cara dele e perguntei, é tudo? Ele disse, coronel, pelo amor de Deus, deixe pelo menos a sobrancelha. Eu deixei e deixei também a profissão.
1: É, coronel, assim o senhor não ia fazer futuro não, coronel.
0: Demanda, é outra profissão também que eu não quero, é de ser motorista de caminhão.
1: Mas
0: Atrope,
1: motorista de caminhão, coronel, é uma profissão rendosa.
0: Mas é uma porcaria. Uma vez eu tava lá na Serra do Tetrope, que vinha descendo e me aguentando com a marcha do carro completamente engrenguenada, quando faltou gasolina.
1: Faltou gasolina?
0: Faltou gasolina.
1: Bom, aí é descuido, né, coronel?
0: Não é da sua conta, que você não tem nada a ver com isso. Então, se faltou gasolina, um sem vergonha de um ajudante de caminhão mandou eu botar óleo de riso.
1: Óleo de riso no caminhão?
0: Botei duas latas no lugar da gasolina.
1: Shhh, me diga uma coisa, coronel. E esse caminhão andou?
0: Andou, mas não podia ver uma torceira de mato que ia logo se trouxendo, e os feios arrastando, e aquelas guardas feias, e se trouxendo, o que é que eu ia fazer? E abandonei, deixei a carreira, e não quero mais saber de caminhão.
1: Tá certo, aí o senhor é quem manda no senhor.
0: Mas tem é isso, que coronel. Ser assim. É agora, isso. Eu não sei como é que eu vou. Já mandei chamar a Marinês, o Bidião, o Zé Gonzaga, o Luiz Gonzaga, esse povo todo pra minha festa aqui da fazenda, mas não sei como é que vou fazer.
1: Por quê?
0: Porque tô aqui, Atrope, com a boca que não aguento, com um empestado de um dente, que há mais de 3 semanas que dói feita a gota serena.
1: Espia
0: aqui o caquinho. Pi. Ai.
1: Ô, coronel, tô vendo, coronel, tá.
0: Pois é, tem que. Eu tenho medo de doutor, que eu não quero saber. Eu sou homem de coragem, mas pra dentista eu sou frouxo.
1: Tá, coronel, eu tenho uma solução.
0: Diga.
1: O senhor me lembrou bem agora,
0: coronel. Diga o que é que você faz.
1: Coronel, eu conheço uma velhinha.
0: Sim.
1: Dona Lourdes. Esposa de Mário Costa.
0: Sim.
1: Que ela reza dor de dente, que é uma beleza.
0: Pronto, vamos levar a velha Lude, que eu quero rezar. Agora, Atrope, ela reze e fica bom
1: mesmo. Eu lhe garanto, coronel. Agora, me diga qual é o dente pra eu dizer a ela.
0: Não, basta rezar pra cair uma banda toda. Porque eu não sei qual é o que tá doendo, cai tudo de uma vez, eu fico falando assim, com a boca meia torta, mas o resto reside.
1: É muito, né, coronel? Mas, coronel, me diga uma coisa, e a dança? Tem ou não tem na fazenda? Vai ter ou não vai ter a festa?
0: A tropa e a dança vai ser de arrombar, porque a quadrilha, quem vai tocar é Bidião. E já tá, mandei chamar e ele deve chegar por aqui já.
1: O coronel, e tem luz elétrica já na fazenda?
0: Oxê, não tá vendo aqui? É porque é de dia, a luz do dia tá aqui lara, mas já mandei comprar um cantador de alergia à trope, que um dia desse eu tinha um papa-vento. Mas o papa-vento, aí veio dar umas brônquias e não acendia a luz. Assim eu mandei comprar um cantador de alergia e agora é direto feito a cantiga do grilho.
1: Coronel, tá gastando muito dinheiro?
0: 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Dá pra nós se fazer, paga pouco e tem luz.
1: Coronel, eu quero vir à sua festa.
0: Claro que você vem, a tropa. Pode trazer você com a fambiação toda sua, porque eu quero fazer uma decepção ao povo inteiro do Brasil, porque minha fazenda vai ser uma decepção de lascar.
1: Vai ser uma recepção maravilhosa,
0: vai,
1: né?
0: Vai ser todo mundo decepcionado aqui, a tropa.
1: E o senhor acha que vai caber esse pessoal todo, coronel?
0: Mas claro, além do primeiro e do segundo andar, ainda mandei cavar um subterfuge, que eu tô esperando uns cabas de Caruaru, uns amigos meus, uns deputados que foram eleitos, e que eu tô esperando eles aqui para fazer essa decepção, e mandei fazer um subterfúgio para botar os meus subterrâneos. Porque sim, são da minha terra, são subterrâneos meus.
1: Vai ser um festão, coronel.
0: Vai ser de arrombar, tropa.
1: Opa, o pessoal está chegando, coronel.
0: Opa, mesmo, olha. Tá uma beleza, ouvidinha, rapaz, o coronel. Sim. Mas não é possível, danada ainda bem não chegou e já quer beber. Atenção, pessoal. Faz silêncio, faz silêncio. Vai começar a quadrilha. Cada qual pegue sua cada qual e vão encangando os braços que lá vai eu recitar. E atenção, vá tudo se embalançando, rodando no arrasta-pé. Os homens vão a respeitando quando abraçar as mulheres.
2: Isso sim.
0: E atenção, pessoal, vai começar.

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0: Sanfona Fechada, o Hora de Acordar de hoje fica por aqui. Bom dia pra você!
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3: Agora na Portal FM 8 e 2. Minha gente, enquanto a maior parte do conteúdo produzido sobre medicamentos da classe GLP-1, como Ozempic e Wegovy, está concentrada em temas estéticos, os assuntos que mais despertam interesse e engajam os usuários das redes sociais são outros, o que sugere uma diferença importante entre aquilo que as pessoas produzem e comentam nas redes e aquilo que efetivamente consomem. É o que mostram os achados de um estudo da consultoria Winnie, a partir da análise de 233 mil vídeos, que somaram 6,7 bilhões de visualizações e mais de 300 milhões de interações ao longo dos últimos 3 anos. Especificamente nos recortes de engajamento, foram analisadas 7 milhões de interações, 224 milhões de visualizações e 10 mil vídeos. O tema mais presente nos conteúdos publicados sobre emagrecedores é envelhecimento da pele e perda de colágeno, responsável por 23,3% de todo o volume de conteúdo relacionado aos efeitos colaterais do GLP-1 nos últimos 12 meses. Em seguida, aparecem perda de volume facial, 14,5%, preservação muscular e hipertrofia, 14,3%, efeitos psicológicos e emocionais, 13,2%, platôs de perda de peso e efeito rebote, 12,1%, e efeitos digestivos, 10,6%. Já temas como falta de energia e mau hálito ocupam uma parcela muito menor da produção de conteúdo, com participações de apenas 2,5% e 1,3%, respectivamente. Muito bom dia para você. Hoje é segunda-feira, 31 de agosto de 2026. Temos a previsão de uma segunda de sol, com muitas nuvens durante o dia e períodos de céu nublado. Noite com poucas nuvens. Na madrugada, os termômetros andaram na casa dos 20 graus e a máxima prevista para este último dia do mês é de até 30 graus.
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5: Fábio Santos. 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
3: 8 horas e 5 minutos na Rádio Portal.
5: O show.

Foi Deus que preparou esse dia, tudo de bom pra você. Vamos juntos na melhor. Fico assim sem você, Isa Buzzi, abrindo a Manhã da

0: Agora na Portal, 8h16.
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1: 8 horas 31 minutos na Portal FM.
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3: A Agência Nacional de Vigilância Sanitária, Anvisa, concedeu à empresa brasileira EMS o registro do primeiro medicamento genérico à base de semaglutida sintética no país, indicado para o tratamento do diabetes tipo 2. O produto tem como medicamento de referência o Oziv, primeira caneta à base de semaglutida de fabricação nacional, desenvolvida pela farmacêutica e lançada em junho deste ano. Na mesma decisão, a agência aprovou um medicamento similar da Germed, que será comercializado com o nome Semaclic. Atlético Paranaense e Fluminense empataram em um eletrizante 3-3 neste domingo na Arena da Baixada em Curitiba, no Paraná. A partida, válida pela 25ª rodada do Campeonato Brasileiro, foi marcada por 6 gols e reviravoltas com Leozinho, Benavides, Viveiros balançando as redes pelo Furacão, enquanto Hulk, Canóbio e Inácio anotaram para o tricolor carioca.
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1: Aqui na Portal FM, 9 horas mais 2 minutos.
2: A coordenação da campanha do presidente Lula à reeleição articula um jantar dele com empresários no Palácio da Alvorada nesta segunda. Segundo fontes, a agenda, inclusive, já está bloqueada para as 8 da noite. A ideia é reunir um grupo de 10 grandes empresários dos principais setores do país. A CNN apurou que os irmãos Joesley e Wesley Batista, da JIF, foram convidados e também Rubens Ometo, da COSAN. A ideia é dar uma demonstração de força após Flávio Bolsonaro, do PL, se reunir com a chamada Faria Lima na noite da última quinta-feira em São Paulo.
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1: Agora 9:05 na Portal FM.
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1: Vamos curtir mais essas.

0: Portal FM, a hora 9:14.
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1: 9h33 na Portal.
2: A NASA deu início a uma nova missão para investigar alguns dos maiores mistérios da astrofísica e da cosmologia com o lançamento, neste domingo, do novo Observatório Astronômico da Agência Espacial Norte-Americana, um satélite de espionagem reaproveitado que captará imagens panorâmicas dos cosmos. O telescópio espacial Nancy Grace Roman, um projeto de aproximadamente $4 bilhões, foi lançado do Centro Espacial Kennedy da NASA em Cabo Canaveral, na Flórida, a bordo de um foguete Falcon Heavy da SpaceX, sob um céu azul logo após o nascer do Sol. Sua missão está prevista para 5 anos, embora a NASA tenha informado que o telescópio pode ter combustível suficiente para outros 5 anos.
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0: Portal 10 e 4.
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0: O governo do presidente Luiz Inácio Lula da Silva anunciou neste domingo que vai incluir no projeto de lei orçamentária anual de 2027 um aporte de 6 bilhões de reais no Caixa dos Correios. De acordo com nota divulgada pelos ministros Bruno Moretti, de Planejamento e Orçamento, Esther Dueck, Gestão e Inovação e Frederico Siqueira, Comunicações, a cifra dará estabilidade para a negociação de dívidas, além de permitir a condução do plano de reestruturação da estatal. Isso se dá após o grande rombo que enfrenta os Correios. Muito bom dia para você. Hoje é segunda-feira, 31 de agosto de 2026. Temos a previsão de uma segunda de sol, com muitas nuvens durante o dia e períodos de céu nublado. Noite com poucas nuvens. Na madrugada, os termômetros andaram na casa dos 20 graus e a máxima prevista para este último dia do mês é de até 30 graus.
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0: Portal FM, 10h32. Semana que encerra o mês de agosto e inicia o mês de setembro, entre os dias 31 de agosto e 4 de setembro, esta semana dá destaque ao dado mais recente do PIB brasileiro, nesta terça-feira, dia 1º, e aos dados de mercado de trabalho nos Estados Unidos, que começam a ser divulgados na quarta, dia 2, e se estendem até a sexta, dia 4. A estimativa do Banco Bradesco é que o PIB tenha uma alta de 0,4% na variação trimestral, mas mostre uma desaceleração em relação ao crescimento de 1% registrado nos primeiros 3 meses do ano. O Grêmio informou neste domingo que aceitou uma proposta do Porto pelo atacante Gabriel Mac, de 18 anos. O jogador foi autorizado a viajar para Portugal e concretizar a transferência, que deve girar em torno de 10 milhões de euros, aproximadamente 60 milhões de reais.
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0: Aqui na Portal 10h34.
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2: 11:01 na Portal. O candidato à presidência da República pelo Partido Liberal, Flávio Bolsonaro, afirmou neste domingo que não há nada de errado sobre o financiamento do filme Dark Horse, que conta a história do ex-presidente Jair Messias Bolsonaro. Em entrevista à TV Record, como disse também à TV Globo, Flávio disse estar muito tranquilo em relação ao caso e negou que a produção tenha recebido recursos públicos. Segundo o senador, a produtora responsável pelo filme realizou a prestação de contas e uma perícia teria constatado que não houve utilização de recursos públicos ou irregularidades na produção.
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0: Agora 11:02 na Portal FM.
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0: Um ótimo dia para você com o melhor da música e da notícia na Portal.

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1: Aqui na Portal, agora 11:30. Com dívidas de 140 milhões de reais, as lojas Marabrás entraram com pedido de recuperação judicial no último dia 16. Mas o que torna o caso um objeto de estudo para especialistas em direito sucessório não é exatamente o que consta apenas nos balanços da empresa. Na quarta-feira, a Justiça de São Paulo voltou a bloquear de forma provisória as cotas

0: e os imóveis da LP Administradora de Bens, empresa que reúne parte do patrimônio da família Fares, dona da rede. Este foi o capítulo mais recente de uma disputa que colocou de um lado os filhos do fundador e do outro os netos. O caso é mais complexo do que uma disputa sucessória isolada, mas ajuda a mostrar por que antecipar patrimônio não pode ser uma decisão baseada exclusivamente na economia tributária.
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6: Fábio Santos. Bom dia.
7: Aqui na Portal 11:33.
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0: Sequência musical de sucesso completando o nosso programa. Tchau, tchau, pessoal.
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0: Aqui na Portal, faltando um minuto para o meio-dia.
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21: Portal FM, agora 12:25.
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1: Hora certa na Portal 1:17.

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1: Portal FM 12 e 3.
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3: A coordenação da campanha do presidente Lula à reeleição articula um jantar dele com empresários no Palácio da Alvorada nesta segunda. Segundo fontes, a agenda, inclusive, já está bloqueada para as 8 da noite. A ideia é reunir um grupo de 10 grandes empresários dos principais setores do país. A CNN apurou que os irmãos Joesley e Wesley Batista, da JIF, foram convidados e também Rubens Ometo, da COSAN. A ideia é dar uma demonstração de força após Flávio Bolsonaro, do PL, se reunir com a chamada Faria Lima na noite da última quinta-feira em São Paulo. O Santos venceu o Corinthians por 1-0 neste domingo na Neoquímica Arena, em clássico válido pela 25ª rodada do Campeonato Brasileiro. O gol da vitória, importante na luta do Peixe contra o rebaixamento, foi marcado por Christian Oliva, que aproveitou o rebote de falta bem cobrada por Neymar.
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1: Portal FM 2 e 5.
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1: Opa, boa tarde para quem tá em casa, para você que está no trabalho, para quem tá viajando no carro agora. Obrigado pela carona. Por aqui o seu amigo Sandro Cavalcante. Você que tá no comércio, aumente o volume do seu rádio e aumente também o volume das vendas, porque o Boa Tarde na Portal já está no ar.

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1: Portal FM 2:22.

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0: É só sucesso o tempo todo. Turma do Jardim Petrópolis, IUPE, Imagel, Barragem, Alto Cardeal, obrigado pela audiência. Pra você no trânsito, dê passagem ao pedestre. Daqui a pouquinho eu volto. 104,9.
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0: Portal FM 3 e 2.
2: Ordens judiciais de penhora, arresto e sequestro de imóveis em todo o país passarão a ser concentradas em uma única plataforma digital a partir de setembro. Desenvolvido pelo Operador Nacional do Sistema de Registro Eletrônico de Imóveis e regulamentado pelo Conselho Nacional de Justiça, o Constrijude conecta tribunais e cartórios para reduzir o intervalo entre a decisão judicial e a inclusão da restrição na matrícula do imóvel, o que amplia a segurança de financiadores, proprietários e compradores. Na prática, o sistema já está funcionando e tem como objetivo dar celeridade a um serviço que vem tendo aumento de demanda nos últimos 5 anos.
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4: Não se assuste. Todas as coisas cooperam para o bem dos que amam a Deus. O que Deus faz, hoje você não entende, mas entenderá depois.
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0: Portal FM 3 e 4.

Já de volta com o sucesso e aquele abraço para os nossos ouvintes no Residencial Maria de Fátima Freire, a turma do Anchieta dali e da Batalha também, aquele abraço. Essa é para vocês!

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0: E com essa sequência musical, encerramos o Boa Tarde na Portal de hoje. Obrigado pela sua companhia. A gente se encontra no próximo programa.
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4: Na Portal do Sertão 41.
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5: O governo do presidente Luiz Inácio Lula da Silva anunciou neste domingo que vai incluir no projeto de lei orçamentária anual de 2027 um aporte de 6 bilhões de reais no Caixa dos Correios. De acordo com nota divulgada pelos ministros Bruno Moretti, de Planejamento e Orçamento, Esther Dueck, Gestão e Inovação e Frederico Siqueira, Comunicações, a cifra dará estabilidade para negociação de dívidas, além de permitir a condução do plano de reestruturação da estatal. Isso se dá após o grande rombo que enfrenta os Correios.
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0: Se ligue na hora 4 e 2.
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3: O candidato à presidência da República pelo Partido Liberal, Flávio Bolsonaro, afirmou neste domingo que não há nada de errado sobre o financiamento do filme Dark Horse, que conta a história do ex-presidente Jair Messias Bolsonaro. Em entrevista à TV Record, como disse também à TV Globo, Flávio disse estar muito tranquilo em relação ao caso e negou que a produção tenha recebido recursos públicos. Segundo o senador, a produtora responsável pelo filme realizou a prestação de contas e uma perícia teria constatado que não houve utilização de recursos públicos ou irregularidades na produção.
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6: Se ligue na hora da Portal 4:34.
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0: Com boa saudade.
1: Isaurinha Garcia.
2: É, miudinho.
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4: Na Portal 5 e 1.
5: Olá, meu amigo e minha amiga, eu sou o Renato Neves e estarei juntinho com vocês a partir de agora, aqui no Radar News.
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5: Novos dados publicados no portal Metrópolis revelam que a empresa ligada ao ex-superintendente de operações da Arena Pernambuco, Amissadai Silva, recebeu mais de R$640 mil do governo estadual entre 2023 e 2026. Apenas de janeiro a agosto deste ano, os repasses atingiram R$186 mil, um aumento de 21% em comparação ao mesmo período do ano passado. Levantamento com base em informações oficiais mostra que os pagamentos de publicidade à empresa foram crescentes. Em vídeo exibido na última terça-feira pela TV Record, a Amissadai afirma que a verba financiava uma estrutura com 300 perfis em redes sociais destinados a ataques e disseminação de fake news contra o candidato João Campos. Registros apontam ainda que parte dos valores foi paga após reuniões de Amissadai na sede do governo de Pernambuco. A governadora Raquel Lira negou as acusações, classificou as denúncias como práticas da oposição e exonerou o servidor após a divulgação do caso. O novo Desenrola Brasil, programa do governo federal voltado à renegociação de dívidas bancárias, termina nesta segunda-feira, dia 31 de agosto. A iniciativa permite que pessoas físicas com débitos em atraso tenham acesso a descontos e condições diferenciadas de pagamento. O programa atende consumidores com renda mensal de até 5 salários mínimos, o equivalente a R$ 8.105. Também é necessário ter dívidas contratadas até 31 de janeiro de 2026, com atraso entre 91 dias e 2 anos. O prazo, que terminaria em 2 de agosto, foi prorrogado até o fim deste mês. Não há previsão de nova extensão. O Radar News volta já!
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5: O Ministério Público Federal e a Receita Federal deflagraram a operação Jogo de Sombras para investigar suspeitas de fraude fiscal envolvendo o grupo NSX Brasil, controlador da Bet Nacional. A ação cumpriu 6 mandados de busca e apreensão em João Pessoa, Recife e São Paulo. A Justiça também determinou o bloqueio de R$ 191 milhões de reais em bens e valores ligados ao grupo investigado. Segundo a Receita Federal, há indícios de que a empresa tenha usado uma estrutura formalmente sediada em Curaçao para tentar evitar a fiscalização brasileira antes da regulamentação do mercado de apostas. A Secretaria de Prêmios e Apostas informou que a Bet Nacional é alvo de 2 processos administrativos sancionatórios, mas que a plataforma continuará funcionando normalmente neste momento. Tenham todos e todas um ótimo dia e até o próximo programa.
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8: Parabéns, parabéns, Rosilda Maria, cliente do mercado Deus é Fiel do Loteamento Rocha, ganhadora do prêmio de R$1.000 da promoção Meu Pai Premiado. E obrigado a todos que participaram da campanha. 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
4: Na Portal 5 e 6.

0: A coordenação da campanha do presidente Lula à reeleição articula um jantar dele com empresários no Palácio da Alvorada nesta segunda. Segundo fontes, a agenda, inclusive, já está bloqueada para as 8 da noite. A ideia é reunir um grupo de 10 grandes empresários dos principais setores do país. A CNN apurou que os irmãos Joesley e Wesley Batista, da JIF, foram convidados e também Rubens Ometo, da COSAN. A ideia é dar uma demonstração de força após Flávio Bolsonaro, do PL, se reunir com a chamada Faria Lima na noite da última quinta-feira em São Paulo.
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0: 5:11 na Portal FM.

0: O candidato à presidência da República pelo Partido Liberal, Flávio Bolsonaro, afirmou neste domingo que não há nada de errado sobre o financiamento do filme Dark Horse, que conta a história do ex-presidente Jair Messias Bolsonaro. Em entrevista à TV Record, como disse também à TV Globo, Flávio disse estar muito tranquilo em relação ao caso e negou que a produção tenha recebido recursos públicos. Segundo o senador, a produtora responsável pelo filme realizou a prestação de contas e uma perícia teria constatado que não houve utilização de recursos públicos ou irregularidades na produção.
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2: Na Portal 518.

0: A NASA deu início a uma nova missão para investigar alguns dos maiores mistérios da astrofísica e da cosmologia com o lançamento, neste domingo, do novo Observatório Astronômico da Agência Espacial Norte-Americana, um satélite de espionagem reaproveitado que captará imagens panorâmicas dos cosmos. O telescópio espacial Nancy Grace Roman, um projeto de aproximadamente 4 bilhões de dólares, foi lançado do Centro Espacial Kennedy da NASA em Cabo Canaveral, na Flórida, a bordo de um foguete Falcon Heavy da SpaceX, sob um céu azul logo após o nascer do Sol. Sua missão está prevista para 5 anos, embora a NASA tenha informado que o telescópio pode ter combustível suficiente para outros 5 anos.
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0: Ordens judiciais de penhora, arresto e sequestro de imóveis em todo o país passarão a ser concentradas em uma única plataforma digital a partir de setembro. Desenvolvido pelo Operador Nacional do Sistema de Registro Eletrônico de Imóveis e regulamentado pelo Conselho Nacional de Justiça, o Constrijude conecta tribunais e cartórios para reduzir o intervalo entre a decisão judicial e a inclusão da restrição na matrícula do imóvel, o que amplia a segurança de financiadores, proprietários e compradores. Na prática, o sistema já está funcionando e tem como objetivo dar celeridade a um serviço que vem tendo aumento de demanda nos últimos 5 anos.
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0: 529.

0: A Agência Nacional de Vigilância Sanitária, Anvisa, concedeu à empresa brasileira EMS o registro do primeiro medicamento genérico à base de semaglutida sintética no país, indicado para o tratamento do diabetes tipo 2. O produto tem como medicamento de referência o Ozive, primeira caneta à base de semaglutida de fabricação nacional, desenvolvida pela farmacêutica e lançada em junho deste ano. Na mesma decisão, a agência aprovou um medicamento similar da Germed, que será comercializado com o nome Semaclic.
1: 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Na Portal 532.

0: Portal 535.
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0: Minha gente, enquanto a maior parte do conteúdo produzido sobre medicamentos da classe GLP-1, como Ozempic e Wegovy, está concentrada em temas estéticos, os assuntos que mais despertam interesse e engajam os usuários das redes sociais são outros, o que sugere uma diferença importante entre aquilo que as pessoas produzem e comentam nas redes e aquilo que efetivamente consomem. É o que mostram os achados de um estudo da consultoria Winnie, a partir da análise de 233 mil vídeos, que somaram 6,7 bilhões de visualizações e mais de 300 milhões de interações ao longo dos últimos 3 anos. Especificamente nos recortes de engajamento, foram analisadas 7 milhões de interações, 224 milhões de visualizações e 10 mil vídeos. O tema mais presente nos conteúdos publicados sobre emagrecedores é envelhecimento da pele e perda de colágeno, responsável por 23,3% de todo o volume de conteúdo relacionado aos efeitos colaterais do GLP-1 nos últimos 12 meses. Em seguida, aparecem perda de volume facial, 14,5%, preservação muscular e hipertrofia, 14,3%, efeitos psicológicos e emocionais, 13,2%, platôs de perda de peso e efeito rebote, 12,1%, e efeitos digestivos, 10,6%. Já temas como falta de energia e mau hálito ocupam uma parcela muito menor da produção de conteúdo, com participações de apenas 2,5% e 1,3%, respectivamente.
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2: Portal 540.

0: Ordens judiciais de penhora, arresto e sequestro de imóveis em todo o país passarão a ser concentradas em uma única plataforma digital a partir de setembro. Desenvolvido pelo Operador Nacional do Sistema de Registro Eletrônico de Imóveis e regulamentado pelo Conselho Nacional de Justiça, o Constrijud conecta tribunais e cartórios para reduzir o intervalo entre a decisão judicial e a inclusão da restrição na matrícula do imóvel, o que amplia a segurança de financiadores, proprietários e compradores. Na prática, o sistema já está funcionando e tem como objetivo dar celeridade a um serviço que vem tendo aumento de demanda nos últimos 5 anos.
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0: Na Portal FM, faltam 15 para as 6.

0: A NASA deu início a uma nova missão para investigar alguns dos maiores mistérios da astrofísica e da cosmologia com o lançamento, neste domingo, do novo Observatório Astronômico da Agência Espacial Norte-Americana, um satélite de espionagem reaproveitado que captará imagens panorâmicas dos cosmos. O telescópio espacial Nancy Grace Roman, um projeto de aproximadamente 4 bilhões de dólares, foi lançado do Centro Espacial Kennedy da NASA em Cabo Canaveral, na Flórida, a bordo de um foguete Falcon Heavy da SpaceX, sob um céu azul logo após o nascer do Sol. Sua missão está prevista para 5 anos, embora a NASA tenha informado que o telescópio pode ter combustível suficiente para outros 5 anos.
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2: Portal FM 554.

0: Finalizando o programa, obrigado pela audiência. Até o próximo fim de tarde na Portal.
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0: Em Arco Verde, pontualmente 18 horas.

0: Chegamos ao final de mais um dia. É hora de agradecer a Deus. Se até aqui o Senhor nos ajudou, se até aqui nos sustentou, Ele vai continuar nos ajudando. 1 Samuel, capítulo 7, versículo 12. Que possamos nos lembrar das coisas que o Senhor já fez na nossa vida e na vida dos nossos semelhantes. Deus é fiel e poderoso. Ele opera maravilhas. Não há absolutamente ninguém comparável a Ti, ó Senhor. Tu és grande e grande é o poder do Teu nome. Jeremias, capítulo 10, versículo 6. Pois o Senhor é grande e muitíssimo digno de louvor. Ele deve ser mais temido que todos os deuses. 1 Crônicas, capítulo 16, versículo 25. Ao único que faz grandes maravilhas, o seu amor dura para sempre. Salmos 136, 4. Grande é o nosso soberano e tremendo é o seu poder. É impossível medir o seu entendimento. Salmos 147, 5. Dai graças ao Senhor. Invocai o seu nome. Tornai manifestos os seus feitos entre os povos. Relembrai que é excelso o seu nome. Isaías, capítulo 12, versículo 4. 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

0: Portal 6 e 8.
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0: Na Portal 6:21.
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0: Portal e a hora. Agora 6h24.
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2: R$ 141 para 2027.
3: Crescimento acima da inflação.
2: É o que propõe o projeto de lei orçamentária que será encaminhado ao Congresso Nacional. Graziele Bezerra.
4: A proposta prevê um superávit de R$ 18,6 bilhões.
3: Nova regra de comercialização de ingressos para eventos quer evitar compra massiva por meios automatizados.
2: E eventos com mais de 1.000 pessoas devem distribuir água gratuita ou oferecer bebedouros. Ana Gabriela Salles.
5: Eventos com mais de 1.000 pessoas em locais abertos ou fechados devem permitir a entrada de garrafas de água próprias dos participantes ou oferecer água de fácil acesso.
3: Política Nacional de Biometria para aeroportos, portos e hidrovias.
2: Medida padroniza procedimentos para aumentar segurança e agilizar embarques. Gabriela Noronha.
6: A proposta prevê a ampliação do fluxo digital de identificação de passageiros em aeroportos, portos, instalações portuárias e hidrovias.
2: E hoje, na apresentação da Voz do Brasil, Luciana Vasconcelos e Luciano Seixas.
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2: O governo federal apresentou hoje ao Congresso a proposta de orçamento para 2027.
3: A previsão para 2027 é de saldo positivo de mais de R$ 18 bilhões nas contas públicas.
2: A proposta também estima o salário mínimo em R$ 1.741 no ano que vem.
3: Quem acompanhou e está ao vivo conosco é a repórter Graziele Bezerra. Olá, Graziele, boa noite.
4: Oi, Luciano. Boa noite para você, boa noite para a Luciana e para o ouvinte da Voz do Brasil. Pois é, o projeto de lei orçamentária, PILOA, que prevê aí as receitas e fixa também as despesas do governo para o ano seguinte, foi enviado hoje ao Congresso Nacional. É ele que detalha onde e também quanto, né, o governo vai poder gastar os recursos públicos. O documento aponta que o orçamento total previsto para 2027 é de R$ 7,4 bilhões. E prevê um superávit de R$ 18 bilhões nas contas públicas para o ano que vem, o que indicaria arrecadação superior aos gastos do governo. O ministro do Planejamento e Orçamento, Bruno Moretti, explica os motivos que apontam para um cumprimento deste valor.
7: Primeiro, um peso um pouco menor das despesas obrigatórias, que nos dá mais instrumentos de manejo do orçamento público. Segundo, nós não estamos prevendo nenhum tipo de receita que dependa de aprovação do Congresso, porque, né, em outros exercícios nós encaminhamos o PELOA e junto a ele outras medidas de arrecadação, e aqui nós não contamos com nenhuma medida nova, ao contrário.
4: Estão previstos no documento R$ 272 bilhões para a saúde, R$ 141 bilhões para a educação e R$ 133 bilhões para investimentos. O projeto de lei orçamentária prevê ajuste de R$ 1.741 no valor do salário mínimo para 2026, o que representa aí uma alta de R$ 120 ou 7,4% em relação aos R$ 1.621 atuais. E um ganho real aí de 2,3% em relação à inflação. O documento também projetou alta de 2,46% para o Produto Interno Bruto, o PIB, do ano que vem, que é a soma de todas as riquezas produzidas no país. Eu volto com vocês aí no estúdio.
2: Obrigada, Graziele Bezerra, pelas informações ao vivo aqui na Voz do Brasil.
3: Um novo passo nas negociações entre Brasil e Estados Unidos sobre as novas tarifas aplicadas ao nosso país.
2: Na tarde de hoje, os ministros Mauro Vieira, das Relações Exteriores, e Márcio Elias Rosa, do Desenvolvimento, Indústria, Comércio e Serviços, se reuniram de modo virtual com o representante de comércio dos Estados Unidos, Jamison Greer.
8: De acordo com nota divulgada após o encontro, o Brasil reafirmou que está aberto ao diálogo, mas voltou a criticar as tarifas impostas pelos Estados Unidos. Segundo o governo brasileiro, as medidas são unilaterais e não estão de acordo com as regras do comércio internacional. As taxas adicionais estão em vigor desde o dia 22 de julho. O ministro do Desenvolvimento, Indústria, Comércio e Serviços, Márcio Elias Rosa, destacou a importância da negociação.
9: Nada do que possa causar dano aos interesses econômicos do país ou ao interesse do Brasil, nós vamos negociar, vamos colocar na mesa.
8: Os dois países concordaram em realizar novas reuniões técnicas nas próximas semanas e depois um novo encontro em nível ministerial para avaliar os avanços das negociações. O governo brasileiro afirma que continuará buscando um acordo equilibrado e mutuamente benéfico com os Estados Unidos, com respeito ao diálogo e à soberania nacional. Reportagem Raquel Mariano.
3: A venda de ingressos para shows e eventos vai passar por mudanças. Um novo decreto protege o consumidor do chamado cambismo digital.
2: E um outro decreto define regras para a distribuição de água em eventos culturais.
10: O novo decreto sobre a comercialização de ingressos para eventos foi resultado de denúncias de consumidores sobre a dificuldade de acesso a ingressos nas plataformas de venda oficiais. Isso porque uma prática chamada cambismo digital costuma fazer compras em massa dos ingressos disponibilizados e revender a preços mais caros, o que, de acordo com a Secretaria Nacional de Defesa do Consumidor, é uma prática abusiva. Agora, os vendedores e revendedores devem obedecer a regras que garantam a transparência. É o que explica o secretário da Senacom, Ricardo Morishita.
11: A primeira coisa, aquele que vende, que é aquele comercializador primário, ele tem que tomar cuidado. Ele tem que evitar que esses robôs, que esses programas tirem a oportunidade dos consumidores. A outra coisa, quando a gente olha para aquele que está revendendo, que a gente chama do intermediador secundário, é aquele que compra de quem não vai no show. Ele precisa dizer que ele não é a bilheteria oficial, que às vezes o consumidor se confunde e ele precisa fazer um alerta.
10: Outra regra prevista no decreto de comercialização de ingressos determina que haja clareza da destinação das taxas cobradas pelas plataformas. Os preços e taxas adicionais devem ser informados de forma visível em todas as etapas da compra no site. E uma novidade é o direito de arrependimento pela compra e de transferência do ingresso comprado para outro titular de forma gratuita. A advogada e representante dos consumidores em Minas Gerais, Luciana Ateniense, espera que as mudanças melhorem o acesso aos eventos.
12: Este decreto em relação ao evento realmente busca ajudar e ter acesso a todos vocês, fãs e nós, consumidores, que queremos apenas usufruir uma bela diversão, uma merecida diversão, que infelizmente o computador deixa a gente longe deste acesso. Nós temos direito também a transferir aquele meu ingresso para quem eu quiser.
10: Outro decreto assinado nesta segunda-feira amplia e torna permanente a obrigatoriedade de oferecer água potável aos participantes de shows e eventos. A morte da jovem Ana Clara Benevides Machado, num show da cantora Taylor Swift no Brasil em 2023, por desidratação, trouxe à tona a necessidade de uma legislação específica, que virou portaria naquele ano e agora vira lei. Eventos com mais de 1000 pessoas, sejam festivais, congressos, feiras ou shows, por exemplo, em locais abertos ou fechados, devem permitir a entrada de garrafas de água próprias dos participantes ou oferecer água de fácil acesso. O secretário Ricardo Morishita detalha a medida.
11: Todas as pessoas têm direito a entrar com a sua garrafinha de água. E para eventos acima de 1000 pessoas, duas possibilidades. Coloca bebedor para as pessoas beberem água ou distribua água. E se o preço for abusivo, a gente vai atrás.
10: As multas para empresas que descumprirem a lei podem chegar a 14 milhões de reais, de acordo com a Senacom. Reportagem Ana Gabriela Salles.
3: O Brasil vai adotar a biometria como sistema padrão de identificação em aeroportos, portos e hidrovias.
2: A utilização do modelo é voltada para o aumento da segurança e maior fluidez nos terminais.
3: A atual identificação manual será substituída em etapas.
6: Uma nova política estabelece diretrizes nacionais para a expansão do uso de biometria nos processos de embarque em terminais brasileiros. Segundo o ministro de Portos e Aeroportos, Tomé Franca, a proposta prevê a ampliação do fluxo digital de identificação de passageiros em aeroportos, portos, instalações portuárias e hidrovias.
13: A pessoa passa a ser a sua própria identificação. A partir de uma validação segura de identidade, a biometria poderá permitir que diferentes etapas da jornada sejam realizadas de maneira integrada. Uma viagem com menos necessidade de contato físico com documentos, equipamentos ou atendentes.
6: A implementação será realizada por etapas e terá acompanhamento de um comitê técnico interinstitucional de identificação biométrica. O grupo reúne representantes do Ministério de Portos e Aeroportos, da Agência Nacional de Aviação Civil, da Agência Nacional de Transportes Aquaviários e de entidades dos setores aéreo, portuário e aquaviário. Entre as atribuições do comitê estão acompanhar a execução da política, propor aperfeiçoamentos e elaborar um plano de implementação para cada modal com o cronograma das ações. O plano deverá ser publicado em até 90 dias. De acordo com Tiago Feierstein, presidente da ANAC, as novas diretrizes levam a experiência a padrões internacionais.
14: O primeiro passo para que o Brasil entre numa tendência internacional. O embarque biométrico, o embarque facial, é uma coisa que eleva muito o padrão do Brasil internacionalmente.
6: De acordo com o documento, todo o tratamento das informações seguirá rigorosamente as diretrizes da Lei Geral de Proteção de Dados. Para a Regina Alencar, diretora da Polícia Administrativa Substituta do Departamento da Polícia Federal, o uso da tecnologia reforça a segurança das fronteiras.
15: Afinal, estão sob a nossa alçada o controle migratório, o policiamento aeroportuário e marítimo, além do gerenciamento de estratégicas bases biométricas nacionais voltadas à identificação humana, à emissão de documentos de viagem e à proteção de nossas fronteiras.
6: Nos voos internacionais, a biometria é utilizada atualmente no controle migratório. Já nos voos domésticos, o passageiro pode utilizar a identificação facial ou o procedimento tradicional. Com a nova portaria, a biometria passa a integrar o fluxo padrão de embarque, conforme as condições estabelecidas no ato. Reportagem Gabriela Noronha.
2: Acompanhar os primeiros dias de um recém-nascido, o aleitamento, as primeiras vacinas.
3: Passando pelos marcos da primeira infância e monitoramento da estatura e peso ao longo dos anos.
2: Um acompanhamento que é feito pelo SUS.
3: E a caderneta da criança é uma importante aliada neste processo.
16: A caderneta da criança, entregue ainda na maternidade, acompanha meninos e meninas até os 9 anos. Ela reúne informações sobre vacinação, alimentação e saúde bucal, além de permitir o acompanhamento do peso, da altura e do desenvolvimento da criança. E cuidar de cada etapa desse crescimento faz parte da rotina de muitas famílias. A Bianca Povoa, moradora de Brasília, por exemplo, faz questão de acompanhar a evolução do filho Gustavo, de 9 meses. Todos os meses procura a unidade de saúde para manter os cuidados com o bebê em dia.
17: Primeiro é a prevenção. Quando o bebê nasce, a gente não sabe ao certo como lidar, o que fazer. Então, esse acompanhamento é importante. Desde o primeiro atendimento, no geral, a saúde deles é o que mais importa para a gente, né?
16: No Sistema Único de Saúde, esse acompanhamento começa nos primeiros dias de vida, com atenção ao recém-nascido, apoio ao aleitamento materno e às vacinas. A médica de família e comunidade, doutora Camila Damasceno, orienta as famílias a procurarem a unidade de saúde de referência para manter o acompanhamento em dia.
18: A gente avalia, primeiro, alimentação. Então, se a criança está amamentando ou se por algum motivo ela não pôde ser amamentada, se ela está usando a fórmula adequada. A gente observa também peso, altura, tamanho do perímetro cefálico, né, que é o tamanho da cabeça da criança.
16: E os cuidados continuam durante toda a primeira infância. Além da alimentação adequada e da vacinação, brincar, conversar, ler e estimular a criança também são importantes para o desenvolvimento saudável. A técnica da Coordenação Geral de Atenção à Saúde das Crianças, Adolescentes e Jovens do Ministério da Saúde, Tatiana Selbman, explica que todos esses marcos de desenvolvimento são monitorados com a ajuda da caderneta.
19: E para o profissional de saúde, ela vai ser importante não só para acompanhar o crescimento, né, mas também para a vigilância do desenvolvimento infantil. Então, com a ajuda do cuidador, o profissional de saúde, ele tem a possibilidade de avaliar os marcos de desenvolvimento, como aquela criança está se desenvolvendo, né, em cada momento da sua vida.
16: Para garantir esse acompanhamento e manter os registros atualizados, é importante que as famílias levem a caderneta da criança em todas as consultas. Reportagem Pablo Mundim.
2: O estudante que não recebeu parcela do programa PEDMEIA pode verificar a situação do pagamento e checar se há pendências ativas em seu cadastro.
3: Antes de qualquer coisa, é importante verificar o motivo pelos canais oficiais e gratuitos de consulta.
20: O pagamento da quinta parcela do PEDMEIA já está caindo na conta dos estudantes de todo o Brasil e os depósitos vão até 31 de agosto. Mas o que fazer se você ainda não recebeu o dinheiro na data prevista pelo calendário? Em primeiro lugar, calma. A ausência do depósito não significa que o benefício foi perdido. Fatores como dados de presença ainda não enviados pela escola, pendências no CPF ou atualização do CAD único podem adiar a liberação, como as redes de ensino possuem prazos para corrigir as informações, o valor retido pode ser pago de forma retroativa, como explica a Coordenadora Geral de Articulação com Redes e Beneficiários do PEDMEIA no MEC, Ana Cecília Vera.
21: Então, se o estudante ele não recebeu uma parcela naquele momento, isso não significa necessariamente que ele perdeu o incentivo. Por quê? As secretarias e institutos federais, eles têm períodos para corrigir, para complementar as informações. E quando isso acontece dentro das regras e dos prazos do programa, e o estudante cumpre todos os critérios, a parcela pode ser enviada para pagamento em um ciclo posterior. Por isso, né, inclusive, tem os estudantes que podem receber mais de uma parcela em um determinado período de pagamento.
20: Antes de tomar qualquer providência, comece consultando os canais oficiais para identificar o motivo da retenção, como o extrato e a autorização de movimentação no aplicativo Caixa Tem. Ana Cecília Vera complementa a sugestão.
21: A principal orientação que eu dou é, antes de concluir que você perdeu uma parcela, né, primeiro espere o término do período de pagamento, olhe sempre a sua data de nascimento e, mais importante, consulta a sua situação no consulta PEDMEIA, tá? estudante.pedmeia.mec.gov.br, porque lá você vai conseguir acompanhar sua situação detalhada no programa e se existe, né, alguma pendência ou informação que ainda está sendo, né, enviada pela Secretaria de Educação, pela sua escola, tá bom? Para entender os próximos passos.
20: Então, vamos reforçar as dicas. Se identificar inconsistência de frequência, procure a secretaria da sua escola. Acompanhe seu benefício no aplicativo Caixa Tem e consulte sempre o portal estudante.pedmeia.mec.gov.br. Reportagem Gilberto Evangelista.
2: E celebramos em agosto o folclore brasileiro, uma época para lembrar das lendas e personagens que fazem parte da nossa cultura.
3: Quem gosta de histórias de Saci, Curupira e outras lendas brasileiras tem agora um espaço para conhecer mais sobre esses personagens.
2: Para ajudar a ter mais acesso a esse universo, a plataforma MEC Livros criou uma seção especial com 15 obras gratuitas.
22: O MEC Livros passou a reunir em uma sessão especial obras sobre lendas e histórias da cultura popular brasileira. A sessão Lendas do Brasil entrou no ar no dia 3 de agosto e reúne 15 livros que já faziam parte do acervo gratuito da plataforma do Ministério da Educação. A novidade está na organização dos títulos em um espaço específico, o que facilita o acesso dos leitores às obras. Segundo a coordenadora geral de materiais didáticos do MEC, Jaqueline Mello, a iniciativa ampliou a procura pelos livros.
23: O espaço organiza 15 obras que já faziam parte do acervo da plataforma e passaram a ser reunidas em uma mesma sessão. Desde então, os títulos somam mais de 2 mil aberturas realizadas por quase 2 mil leitores. O livro mais acessado é o Livro de Ouro do Folclore Brasileiro, com 682 aberturas. A iniciativa ganha destaque em agosto, o mês em que é celebrado o Dia do Folclore, na data de 22 2 de agosto.
22: A sessão Lendas do Brasil reúne títulos como Bestiário Brasileiro, de Luiz Antônio Simas, Lendas Brasileiras para Jovens, de Luiz da Câmara Cascudo, e Histórias à Brasileira, de Ana Maria Machado. Também estão disponíveis obras de Roger Melo, como Curupira e Corre Cotia. O MEC Livros é uma plataforma gratuita do Ministério da Educação e está disponível para download nas principais lojas de aplicativos. A Biblioteca Digital do Brasil também pode ser acessada por meio de um navegador de internet, como Google Chrome ou Firefox. Para mais informações, acesse as redes sociais do Ministério da Educação ou portalgov.br/MEC. Reportagem Júlio César de Oliveira.
3: E estão abertas as inscrições para bolsas de doutorado e pós-doutorado no exterior, voltadas a mulheres negras, quilombolas, indígenas e ciganas.
2: O objetivo é ampliar a participação de pesquisadoras brasileiras em redes internacionais de cooperação acadêmica.
3: E fortalecer políticas públicas voltadas a essas mulheres.
2: As inscrições vão até 30 de setembro e a previsão é de que as bolsas sejam implementadas entre março de 2027 e dezembro de 2028.
3: As informações sobre a chamada pública podem ser encontradas no endereço www.gov.br/cnpq.
2: Centenas de pessoas morrem diariamente em decorrência de doenças relacionadas ao tabagismo, segundo o INCA, Instituto Nacional do Câncer.
3: Uma campanha do Instituto reforça os riscos do cigarro e dos dispositivos eletrônicos, como os vapes, e destaca a importância da atividade física e do apoio profissional para quem quer abandonar o vício.
0: O cigarro contém, entre outras substâncias químicas, nicotina, monóxido de carbono e diversos compostos tóxicos e cancerígenos. Foi pensando nos malefícios provocados pelo tabagismo que o lutador de jiu-jitsu, Maicon Passos, decidiu procurar ajuda para parar de fumar pela segunda vez.
1: Eu botei na minha cabeça que não quero morrer de uma doença pulmonar. Eu acredito que com acompanhamento psicológico, né, vai ser bem mais fácil.
0: A ajuda que Maico buscou foi na Unidade Básica de Saúde de Vicente Pires, onde uma equipe multidisciplinar acompanha o fumante por um ano para que ele possa abandonar o vício. A coordenadora do grupo, a farmacêutica Larissa Dutra, fala sobre os desafios para evitar uma recaída.
5: A gente insiste para que o paciente não desista, porque a dependência à nicotina, ela é muito difícil ser vencida. Então, a gente sempre fala para o paciente, não é uma questão de força de vontade, é dependência física e precisa ser tratada como uma doença.
0: Segundo o Instituto Nacional do Câncer, o INCA, por dia, cerca de 440 pessoas morrem em decorrência de doenças relacionadas ao tabagismo. O cigarro também aumenta o risco de desenvolvimento de diversos tipos de câncer. Para o médico Fernando Barros, da Gerência de Vigilância de Doenças e Agravos, uma das preocupações é o aumento do consumo de cigarros eletrônicos.
7: A experimentação do vape, que é uma quantidade muito grande de nicotina que tem nesses aparelhos, que leva o indivíduo a se viciar rapidamente. Esse é hoje o nosso grande desafio.
0: Em alusão ao Dia Nacional de Combate ao Fumo, celebrado no sábado, o Instituto Nacional de Câncer realiza a campanha anual de combate ao tabagismo. E o tema deste ano é atividade física e saúde. Treinar não combina com fumar. A coordenadora de prevenção e vigilância do Instituto Nacional de Câncer, Márcia Sarpa, fala sobre a campanha.
24: O uso de produtos de tabaco e nicotina compromete a capacidade respiratória, cardiovascular e o desempenho físico. Já a atividade física contribui para a saúde e é uma importante aliada para quem deseja parar de fumar, ajudando no enfrentamento da fissura e da abstinência.
0: A Organização Mundial da Saúde ressalta os riscos da exposição ao tabaco, em especial durante o período reprodutivo. Segundo a OMS, não existe nível seguro de exposição ao tabaco, seja pelo consumo ativo ou pela exposição à fumaça ambiental. Reportagem Cleide Lopes.
2: Hoje, o IBGE disponibilizou os microdados do Censo 2022. Na prática, isso significa acesso ampliado a um conjunto mais detalhado de informações sobre a população brasileira.
3: Os dados permitem aprofundar estudos sobre temas como educação, trabalho, renda, condições de moradia, migração e as características da população.
2: Com essas informações, também é possível conhecer melhor as diferentes realidades do país e identificar necessidades específicas de cada região e grupo da população.
3: E essas foram as notícias do Governo Federal.
2: Uma realização da Secretaria de Comunicação Social da Presidência da República.
3: Com produção da empresa Brasil de Comunicação.
2: Fique agora com as notícias do Poder Judiciário do Congresso Nacional. Uma boa noite.
3: Boa noite para você e até amanhã.
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9: CNJ inaugura ponto de inclusão digital em reserva indígena.
11: Discussões sobre gratificações pagas a bancárias vão ganhar análise mais ampla na Justiça do Trabalho.
9: STJ decide que vítima pode atuar como terceira interessada em processo administrativo disciplinar que apura assédio sexual.
11: Boa noite, eu sou o Arthur Filho.
9: E eu sou Walter Lima.
11: Conselho Nacional de Justiça inaugura ponto de inclusão digital em reserva indígena de Dourados, Mato Grosso do Sul.
9: A estrutura foi instalada no último sábado, dia 29, no terreno de uma escola estadual, na aldeia Jaguapiru. Ronier Cruz.
12: A inauguração dos equipamentos da Justiça contou com a presença do presidente do Supremo Tribunal Federal e do Conselho Nacional de Justiça, ministro Edson Fachin. Em seu discurso, o ministro destacou a importância de aproximar o poder judiciário dos povos originários dentro de seus territórios.
25: O ponto de inclusão digital indígena é mais do que tecnologia. É o Estado que inclui, é o Estado que abriga e, portanto, não exclui e não trata os povos indígenas com violência.
12: O espaço permite, por exemplo, o acesso ao balcão virtual de diferentes ramos da justiça. Na prática, a comunidade indígena pode receber orientação para consultar processos, participar de audiências virtuais e buscar informações ou atendimento jurídico, inclusive na língua materna.
11: Vítima de assédio sexual supostamente cometido por servidor público pode atuar como terceira interessada em processo administrativo disciplinar, ou PAD.
9: Essa conclusão é do Superior Tribunal de Justiça, o STJ. Fátima Uchoa.
26: Após manifestação favorável da Advocacia Geral da União e do Ministério Público Federal, a Corte Especial do STJ negou o mandado de segurança no qual a defesa de um servidor público alegava que a participação das denunciantes resultaria em indevida concessão de poderes semelhantes aos das partes ou do assistente de acusação, que não tem previsão no PAD. Mas, para o relator ministro Antônio Carlos Ferreira, a atuação da vítima nesses casos, inclusive para fazer pedidos e se manifestar no processo, não viola as garantias da defesa nem o sigilo dos autos.
11: Duas discussões sobre gratificações pagas a bancárias vão ganhar uma análise mais ampla no Tribunal Superior do Trabalho.
9: A decisão foi tomada pelo Tribunal Pleno e envolve processos da Caixa Econômica Federal e do Banco do Estado do Pará. Samanta Flor.
27: Os ministros ainda não decidiram se as trabalhadoras têm direito a continuar recebendo gratificações. O que o Pleno definiu, por enquanto, é que essas discussões merecem uma análise mais ampla do TST. Um caso envolve uma empregada da Caixa, o outro uma trabalhadora do Banco do Estado do Pará. Agora os processos vão ser distribuídos para os relatores. Mais adiante, o TST vai julgar essas questões e poderá definir um entendimento para orientar outros casos parecidos.
11: Tribunal Superior Eleitoral, TSE, inicia a preparação dos sistemas que serão usados nas eleições 2026.
9: Assinatura digital e lacração dos sistemas eleitorais serão realizadas no dia 4 de setembro. Estevam Furtado.
6: De hoje até quinta-feira será feita a compilação dos programas eleitorais que reúnem os códigos e componentes necessários para gerar as versões finais dos sistemas. Já na sexta-feira será realizada a cerimônia de assinatura digital e lacração dos sistemas eleitorais. A assinatura digital permite verificar se o sistema usado nas eleições é o mesmo que foi testado e aprovado, sem alterações. A lacração garante a proteção dos sistemas contra modificações. As mídias com os programas ficam sob guarda do TSE e, depois, cópias são enviadas aos tribunais regionais eleitorais, que preparam as urnas com base nesse material oficial. Todo o processo é acompanhado por instituições fiscalizadoras, que podem verificar a integridade dos sistemas e participar das etapas de auditoria e fiscalização. Após a assinatura digital e a lacração, os resumos digitais dos sistemas são gerados, entregues às entidades presentes e publicados na internet.
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13: A você uma boa noite e até amanhã.
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17: Eu sou Paula Groba.
18: E eu sou Ricardo Nakaoka.
17: E estes são os destaques de hoje do Jornal do Senado, que começa agora.
18: Taxa das blusinhas e MP do mototáxi estão na pauta do plenário nesta terça-feira.
17: Comissão vota PEC da Segurança Pública na quarta-feira.
18: E já está em vigor lei que prevê redução.
17: Destaques de hoje do Jornal do Senado, que começa agora.
18: Taxa das blusinhas e MP do mototáxi estão na pauta do plenário nesta terça-feira.

0: sessões do Senado nesta terça-feira. A medida zera a tributação de compras internacionais de até 50 dólares.
1: Outras medidas provisórias que também estão na pauta tratam da simplificação de exigências para a atividade dos mototaxistas, motoboys e profissionais do motofrete, da criação de uma nova linha de financiamento destinada a motociclistas que atuam no transporte de passageiros e em serviços de entrega por aplicativos. Repórter Pedro Pincer.
2: Os senadores podem votar nesta terça-feira uma lista de pelo menos 9 itens, dos quais 5 são medidas provisórias. Considerada prioridade, uma delas é a MP que altera regras do regime de tributação simplificada para zerar a cobrança do imposto de importação para compras internacionais de até 50 dólares. Desde junho de 2024, é aplicada uma taxa de 20% de imposto de importação sobre essas mercadorias. Com a medida provisória em votação, a cobrança está suspensa, mas com validade até 8 de setembro. Caso se torne lei, o fim da chamada taxa das blusinhas será definitivo. O presidente do Senado, Davi Alcolumbre, ressaltou na semana passada a urgência da aprovação da medida.
3: Nós vamos deliberar e tornar ela virar lei para proteger milhões de brasileiros que usam desse instrumento para adquirir produtos muito baratos e terem qualidade de vida melhor.
2: Outras medidas provisórias dizem respeito à simplificação de exigências para a atividade dos mototaxistas, motoboys e profissionais de motofrete, a criação de uma nova linha de financiamento destinada a motociclistas que atuam no transporte de passageiros e em serviços de entrega por aplicativos, a modificação de procedimentos para reduzir as filas do INSS e a concessão de um adicional de fronteira de R$ 91,00 por dia para alguns servidores que atuam em localidades estratégicas. Quanto aos projetos de lei, um dos destaques é o que incentiva empresas a instalarem ou ampliarem os centros de processamento de dados no Brasil por meio de benefícios tributários sobre peças eletrônicas e produtos de tecnologia da informação. Davi Alcolumbre ressaltou a importância da proposta para a segurança nacional.
3: Nós sabemos da importância da matéria, nós compreendemos a importância da matéria para os investimentos no Brasil, nós entendemos que isso dará segurança aos dados do Brasil estarem no Brasil.
2: Três propostas fecham a pauta de terça-feira. A que estabelece um prazo de 5 anos para que ações administrativas sejam iniciadas contra notários e registradores, a que unifica os orçamentos de 4 órgãos da estrutura institucional do Mercosul e a que autoriza um acordo para a reestruturação da dívida do Senegal com o Brasil.
0: E mulheres com medida protetiva de urgência poderão ter direito a porte de arma de fogo caso um projeto em análise no Senado seja aprovado. A proposta, que pode ser votada nesta terça-feira pela Comissão de Segurança Pública, reduz de 25 para 18 anos a idade mínima para aquisição e porte de arma nesses casos.
1: Pelo texto, mulheres interessadas ainda terão que cumprir exigências como comprovação de capacidade técnica e aptidão psicológica. Se aprovado, o texto segue para a Câmara.
0: E uma vaga de ministro será aberta no Tribunal de Contas da União após renúncia do ministro Bruno Dantas. Ele deixou o cargo nesta segunda-feira, depois de 12 anos no TCU.
1: Agora caberá ao Senado indicar o nome que vai ocupar a vaga. Repórter Rodrigo Rezende.
4: O consultor legislativo Bruno Dantas foi escolhido em 2014 pelo Senado Federal para ser um dos integrantes do Tribunal de Contas da União. Durante os 12 anos que ocupou o cargo, Bruno foi presidente do TCU de julho de 2022 a dezembro de 2024. Ao apresentar seu pedido de renúncia ao cargo de ministro, ele agradeceu a confiança do Senado Federal e afirmou que continuará atuando em outros projetos.
5: Aos 48 anos, sigo intelectualmente inquieto. Encontrei nos projetos que quero abraçar agora o feixe de motivação de que precisava. Aos colegas ministros, aos auditores, à minha equipe, ao Senado Federal e, mais importante, à minha família. Levo cada um de vocês comigo para sempre.
4: A vaga aberta pela renúncia de Bruno Dantas será ocupada por uma nova indicação do Senado Federal. O indicado pelos senadores passa por votação do plenário, onde precisa de pelo menos 41 votos favoráveis. O TCU é composto por 9 ministros, 3 indicados pelo Senado, 3 pela Câmara dos Deputados e 3 pelo Presidente da República.
0: E a segurança pública pode ganhar novas regras com a PEC que muda a atuação do governo federal e dos estados no combate à criminalidade.
1: A chamada PEC da Segurança Pública é uma das prioridades do esforço concentrado do Senado e pode avançar nesta quarta-feira na Comissão de Constituição e Justiça. O repórter Márcio Maturana tem mais detalhes.
6: Punições mais severas

0: para chefes do crime organizado, criações de polícias municipais e do Sistema Único de Segurança Pública, ampliação das atribuições da Polícia Rodoviária Federal. Tudo isso está na PEC da Segurança Pública, que está na pauta desta quarta-feira na Comissão de Constituição e Justiça e é uma das prioridades do Senado nesta semana de esforço concentrado, conforme anunciou o presidente do Congresso, Davi Alcolumbre.
1: A iniciativa de propor uma PEC da Segurança que possa definitivamente esclarecer as atribuições dos entes subnacionais, municípios, estados e a União, naturalmente, era necessária para que o Estado brasileiro pudesse propor a criação de um Ministério da Segurança.
0: O relator, senador Rogério Carvalho, do PT de Sergipe, disse que pretende manter o texto aprovado em março pela Câmara dos Deputados para agilizar a tramitação.
2: Alertas de desaparecimento de crianças, idosos e pessoas com deficiência poderão ser enviados obrigatoriamente para celulares em todo o país. É o que prevê um projeto que pode ser votado pela Comissão de Segurança Pública do Senado.
3: O texto obriga operadoras de telefonia e internet a dispararem os alertas. Repórter César Mendes.
4: O projeto torna obrigatória a veiculação de avisos por todas as operadoras de telefonia e provedores de internet, como explicou a senadora Damaris Alves, do Republicanos do Distrito Federal, relatora nas comissões de Direitos Humanos e de Ciência e Tecnologia.
5: Desapareceu uma criança aqui. Imediatamente, todos nós, no nosso celular, vamos receber um alerta que aqui na região uma criança desapareceu, para que a gente já comece a ajudar a procurar.
4: O nome de alerta PRI, dado ao dispositivo, segundo Damaris, é uma referência a Priscila Belfort, desaparecida em 2004 no Rio de Janeiro, caso que permanece até hoje sem respostas definitivas da polícia. Depois de votado na Comissão de Segurança Pública, o texto será analisado pelo plenário.
2: O preço dos combustíveis pode cair ainda este ano com a possibilidade de redução de impostos federais.
3: Uma nova lei aprovada pelo Senado autoriza o governo a diminuir tributos sobre combustíveis para tentar conter os efeitos da alta internacional do petróleo. Repórter Patrícia Oliveira.
6: Já está em vigor a lei que permite ao governo federal reduzir impostos sobre a importação, produção e comercialização de óleo diesel rodoviário, biodiesel, gasolina, etanol e querosene de aviação. O objetivo é tentar reduzir os impactos do aumento internacional do preço do petróleo. A nova lei prevê que, se os impostos sobre combustíveis fósseis, como a gasolina, forem reduzidos, a vantagem competitiva dos biocombustíveis terá que ser mantida. Assim, caso o imposto federal sobre a gasolina caia 30% ou mais em relação ao período anterior ao conflito no Oriente Médio, a cobrança sobre o etanol será zerada. Além disso, estão previstos até R$1,2 bilhão em auxílio para produtores e cooperativas de etanol hidratado. O projeto aprovado no Senado, que deu origem à lei, foi relatado pela senadora Tereza Leitão, do PT de Pernambuco, que apontou outros setores beneficiados.
7: Benefícios tributários relacionados à Política Nacional de Minerais Críticos e Estratégicos, ao Programa de Desenvolvimento da Indústria de Fertilizantes e à realização da Copa Feminina.
6: A lei ainda facilita a compra, com suspensão de impostos, de produtos agropecuários destinados à industrialização e à exportação.
3: Com edição de Paula Groba e trabalhos técnicos de Eliseu Caires, o Jornal do Senado fica por aqui. Acompanhe agora as notícias da Câmara dos Deputados. Boa noite.
2: Boa noite e até amanhã.
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9: Plenário da Câmara pode votar aposentadoria especial de várias categorias.
10: Avança projeto de lei que prevê punição maior para agressor de advogadas.
9: Deputados defendem melhorias na infraestrutura rodoviária e ferroviária.
10: Boa noite. Retomamos hoje o projeto de gravação de edições do jornal Câmara dos Deputados em emissoras da rede Câmara de Rádio. Este programa está sendo produzido diretamente da cidade de Salvador, com a participação do colega Samuel Barbosa, da Rádio Câmara Salvador. Eu sou Márcio Aquilissardi, bem-vindo, Samuel.
9: Boa noite, obrigado Márcio. É uma honra profissional participar da apresentação desta edição do Jornal Câmara dos Deputados dentro da Voz do Brasil. Vamos agora às notícias da Câmara dos Deputados. Coronel Crisóstomo, do PL de Rondônia, cobra a revisão dos valores de pedágio cobrados na BR-364 e a realização de obras na rodovia. Ele afirma que a situação precária da estrada prejudica o transporte de cargas, comprometendo a logística e repassando custos para a população.
11: Hoje, não se pensa em tirar a concessão, mas que seja uma concessão adequada. É caro do jeito que está. Portanto, é uma luta dos parlamentares, é uma luta do povo, porque a rodovia, que nenhuma obra foi executada, a empresa entrou e já entrou cobrando sem fazer nenhuma obra estruturante. O que queremos? Que haja obras imediatamente, obras de duplicação, obras que sejam estruturantes, que possa facilitar o acesso das cidades para a BR ou da BR para a cidade. Então, isso é necessário.
10: Coronel Crisóstomo ressalta que a BR-364 é a principal rota de escoamento da produção agrícola de Rondônia e de estados vizinhos. O deputado destaca também a importância das obras para a segurança das famílias que passam pela estrada.
9: Beto Preto, do PSD do Paraná, sugere a criação de uma subcomissão para avaliar a concessão da Malha Ferroviária Sul, já que o contrato atual vence no início de 2027. Ele defende uma parceria entre órgãos de controle, trabalhadores e concessionárias para definir o novo modelo de operação.
12: Nós temos diversos pontos para serem debatidos e estamos já no final da concessão e não temos ainda um modelo que foi colocado às claras para o entendimento de todos. Veja, eu fui prefeito de um município ferroviário, que é o município de Apucarana, no norte do Paraná. Lá nós temos 12 quilômetros do perímetro urbano cortado por linhas férreas. Isso nós podemos transferir para outros municípios. Curitiba, por exemplo, tem várias linhas passando pelo perímetro urbano. Ponta Grossa também, no Paraná. Isso tudo tem que ser discutido, porque nós temos que entender qual é o projeto, modelo de concessão para os próximos anos.
10: Beto Preto alerta para os riscos diários da passagem de composições de carga dentro de grandes centros urbanos. O parlamentar acredita que a subcomissão vai colaborar para garantir transparência nos prazos contratuais e propor contornos ferroviários que reduzam acidentes nas cidades.
8: Justiça.
9: Projeto que prevê punição maior para agressor de advogadas avança na Câmara. A repórter Maria Neves tem os detalhes.
13: A Comissão de Defesa dos Direitos da Mulher da Câmara dos Deputados aprovou o projeto que aumenta as penas para crimes cometidos contra advogadas. Pelo texto da deputada Dandara, do PT Mineiro, a punição será maior quando o motivo da agressão envolver a condição de mulher da vítima ou a atuação dela na defesa de outra mulher. A proposta aprovada aumenta de um terço até a metade a punição prevista no Código Penal para o crime de coação no curso do processo. Hoje, a pena para o delito é de 1 a 4 anos de reclusão e multa. Com a mudança, quando houver agressão ou ameaça a advogadas, poderá variar de 1 ano e 4 meses a 6 anos mais a multa. De acordo com a relatora na comissão, deputada Jaque Rocha, do PT do Espírito Santo, é comum que advogadas também recebam ameaças dos agressores como forma de intimidação, principalmente quando defendem vítimas de violência doméstica.
14: Quando uma profissional é ameaçada por defender uma mulher, a mensagem que o agressor tenta passar é de que ninguém está seguro para enfrentar a violência. Dificultar o trabalho da defesa ou até mesmo desestimular outras mulheres a denunciar os seus agressores. É isso que a gente visa coibir nesse projeto. Por isso, combater a intimidação, garantir que as vítimas tenham acesso à justiça e à proteção dos seus direitos, estendendo também às advogadas.
13: Ainda de acordo com Jaque Rocha, pesquisa da Universidade Federal de Alagoas aponta que 80% das advogadas já foram ameaçadas ao defenderem vítimas do sexo feminino, sobretudo em casos de violência doméstica e direito de família. O projeto aprovado também aumenta a pena para os crimes de feminicídio cometidos contra uma advogada pelo fato de estar defendendo outra mulher. Hoje, a condenação para feminicídio é de 20 a 40 anos de prisão. O texto prevê que a reclusão poderá variar entre 26 anos e meio e 60 anos. A proposta altera ainda a Lei Maria da Penha para garantir a concessão de medidas protetivas de urgência à advogada que sofrer violência ou ameaças ao defender outra mulher. Caso seja intimidada pelo agressor de sua cliente ou por representante dele, a profissional poderá solicitar à justiça o distanciamento físico obrigatório e a proibição imediata de qualquer contato por parte do acusado. O projeto, que aumenta penas para agressores de advogadas, ainda será analisado pela Comissão de Constituição e Justiça. Se aprovado, terá de ser votado também pelo plenário da Câmara, antes de seguir para análise do Senado. Da Rádio Câmara de Brasília, Maria Neves.
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8: Educação.
10: Maurício Neves, do PP de São Paulo, apresentou o projeto que reserva uma parcela dos recursos da educação para fortalecer a inclusão escolar de alunos com deficiência e autismo. Ele explica que a ideia é investir em profissionais de apoio, acessibilidade e salas de atendimento especializado.
9: Para Maurício Neves, a proposta também reforça a transparência na aplicação dos recursos e prevê formação continuada para professores da rede pública. O deputado acrescenta que a medida busca garantir que a inclusão escolar tenha estrutura adequada e acompanhamento permanente.
8: Agricultura.
10: Fabricantes de produtos derivados de cacau terão até 8 de maio de 2027 para se adaptar às novas regras para produção e comercialização de chocolates e derivados no país. Daniel Almeida, do PCdoB da Bahia, destaca a importância da matéria aprovada na Câmara e no Senado este ano.
16: Hoje nós temos no mercado muito produto que se apresenta como chocolate e que não tem cacau. Então a regulamentação busca exatamente corrigir isso. Então quais são os principais beneficiários disso? Primeiro, o produtor de cacau, que está vivendo uma situação de preço baixo, exatamente porque estão substituindo o cacau com outras coisas na formulação desses produtos. Esses produtores vão se beneficiar. Na Bahia nós temos muitos produtores de cacau. E o consumidor, que terá, a lei também estabeleceu, no rótulo de cada produto um espaço de pelo menos 15% daquele rótulo com as informações precisas sobre a composição desse produto.
9: Daniel Almeida explica que para ser denominado chocolate, o produto deve ter pelo menos 35% de cacau em sua formulação e 25% para a versão ao leite. Ainda segundo o parlamentar, a nova lei prevê sanções para quem descumprir o padrão exigido.
8: Meio ambiente.
10: Padre João, do PT de Minas Gerais, alerta para os impactos das mudanças climáticas sobre populações vulneráveis. O deputado apresentou o projeto que insere na Política Nacional de Recursos Hídricos o programa Barraginhas e outras ecotécnicas para a recuperação hídrica.
17: O mundo passa por uma mudança e as pessoas não estão percebendo. E quem é mais prejudicado são os mais pobres, os vulneráveis, que às vezes estão em área de risco. Então, a iniciativa nossa tem sido um pouco na contenção de enchentes. Tem um projeto de lei nosso que cria o programa de barraginhas e as ecotécnicas. Ou seja, tanto evita as enchentes, porque segura a água de chuva, e ao mesmo tempo ela vai infiltrar durante dias ou até meses, e perenizando as nascentes e recuperando nascentes. Então é uma ação de duplo efeito e que tramita e que já é reconhecida da sua importância.
9: Padre João também é autor de projeto que proíbe a pulverização foliar de agrotóxico que contenha o ingrediente ativo fipronil, para evitar a morte de abelhas. Ele explica que a medida medida busca proteger os polinizadores, preservar a produção de alimentos e fortalecer a agricultura familiar.
8: Economia.
10: O Congresso Nacional aprovou em 2025 a ampliação da faixa de isenção do imposto de renda para trabalhadores que recebem até R$5.000 por mês. Para Reginaldo Lopes, do PT de Minas Gerais, a medida representa mais justiça tributária e redução das desigualdades.
9: Reginaldo Lopes reitera que a mudança vai reforçar o orçamento das famílias. O deputado acrescenta que o aumento da renda disponível pode se traduzir em mais qualidade de vida e em estímulo à economia com fortalecimento do consumo doméstico.
18: Tive a alegria de participar ativamente do projeto de reforma tributária sobre a renda, do imposto de renda. O que que significa na prática? É como se nós tivéssemos criado o 14º salário, essa renda disponível, que não será pago para o governo, vai transformar em qualidade de vida para as pessoas e para as famílias brasileiras. Portanto, um grande avanço na luta, no combate à desigualdade e na luta pela justiça social e justiça tributária.
10: Rodrigo Hollenberg, do PSB do Distrito Federal, defende a atualização do limite de faturamento anual do microempreendedor individual, que hoje é de R$ 81.000. Autor de proposta que eleva o teto para R$ 120.000, ele afirma que a medida traz mais segurança jurídica aos pequenos empreendedores.
9: Rodrigo Hollenberg comemora o anúncio da criação de uma comissão na Câmara para discutir o tema e diz que está confiante na aprovação da mudança. Na avaliação do deputado, a atualização do limite é necessária após anos sem reajuste no valor permitido para o MEI.
19: Isso será extremamente importante para dar segurança jurídica e para garantir que aquelas pessoas que batalham e batalham muito, utilizando de toda a sua capacidade de empreender, mas que são pequenos, que possam ali estar numa faixa de pagamento de imposto que seja correta, que não seja abusiva. Nós já estamos há muitos anos com esse limite de R$ 81.000 por ano e, portanto, nós precisamos atualizar esse limite.
10: Dal Barreto, do União da Bahia, apoia a lei complementar que ajusta as regras fiscais para viabilizar despesas com a ampliação da licença paternidade. A norma permite que os gastos com o benefício fiquem fora de uma das limitações previstas no arcabouço fiscal.
9: Dal Barreto avalia que a medida amplia a proteção aos pais, permitindo a licença paternidade de até 20 dias com pagamento durante o afastamento. O benefício dá maior participação nos cuidados com os filhos nos primeiros dias após o nascimento ou a adoção.
8: Votação.
10: A Câmara pode votar um projeto que reduz tempo de contribuição para a aposentadoria especial de diversas categorias. O repórter Antônio Vital tem os detalhes.
20: O plenário da Câmara pode votar projeto que reduz o tempo de contribuição para a aposentadoria especial de diversas categorias de trabalhadores expostos a riscos. A proposta já recebeu parecer favorável da Comissão de Previdência, Assistência Social, Infância, Adolescência e Família da Câmara. Nessa comissão, o texto apresentado pelo relator, deputado Pastor Eurico, do PSDB de Pernambuco, definiu o tempo de exposição a agentes nocivos que dá direito à aposentadoria especial de acordo com a profissão. Para trabalhadores que operam no interior de Minas, esse tempo de serviço passa a ser de 15 anos. Já para aeronautas, técnicos radiológicos e fiscais agropecuários expostos a agentes biológicos, o tempo é de 25 anos. Também ganham direito à aposentadoria especial depois de 25 anos de serviço, vigilantes patrimoniais, encarregados de transporte de valores, guardas municipais, fiscais do trânsito, trabalhadores que operam geradores e linhas de transmissão elétricas, bem como aqueles que transportam pacientes, órgãos e insumos hospitalares. O projeto ganhou regime de urgência, o que permite que seja votado diretamente no plenário, sem passar pela análise das comissões permanentes da Câmara. O autor da proposta, deputado Alberto Fraga, do PL do Distrito Federal, explicou que diversas categorias perderam direito à aposentadoria especial com a reforma da Previdência em 2019. Ele pediu apoio do governo para aprovação da proposta.
21: O governo vai ter que entrar nessa negociação porque é um projeto que visa tirar algumas injustiças que foram cometidas. Não se admite que alguém que exerce a sua profissão com risco de vida, ele não tenha uma aposentadoria especial. Não se admite que aquele que exerce a sua profissão sofrendo os riscos de uma grave doença, ele não tenha o amparo do governo federal ou da nossa legislação.
20: O regime de urgência foi aprovado de maneira simbólica pelo plenário, com voto contrário apenas do Novo. Deputados da base do governo também defenderam urgência para análise da proposta, mesmo sem se comprometer em manter o texto original, Foi o que disse a deputada Jandira Fegali, do PCdoB do Rio de Janeiro.
0: Ele trata dos trabalhadores de transporte de valores, cujo risco é a vida, a integridade física, para além de outros agentes nocivos à vida e à saúde. Portanto, é muito importante que a gente consiga recuperar essa dificuldade desses trabalhadores que perderam a sua aposentadoria especial, que já tinham, e que perderam por conta da reforma da Previdência do ano de 2019. Com a reforma da Previdência, a situação deles piorou muito.
20: Ainda não há data para votação no plenário da Câmara do projeto que reduz o tempo de contribuição para a aposentadoria especial de diversas categorias de trabalhadores expostos a riscos. Da Rádio Câmara de Brasília, Antônio Vital.
8: Previdência.
9: Hilton Rocha, do MDB do Maranhão, apoia projeto que estabelece reajuste anual das aposentadorias acima de um salário mínimo, com base no Índice Nacional de Preços ao Consumidor. Ele argumenta que a medida preserva o poder de compra dos aposentados ao longo dos anos.
1: Para que você tenha uma ideia, hoje o teto da aposentadoria é R$ 8.475,55. Daqui a 5 anos, esse aposentado ele vai estar recebendo 60% só do que ele recebe hoje. Ou seja, ele vai ter uma diminuição de quase 40%, ou mais de 40% do que ele recebe hoje. Então, para que não haja tanta perda do poder de compra, que nós estamos estabelecendo em lei que o Índice Nacional de Preço ao Consumidor, o INPC, seja adotado anualmente para o reajuste das aposentadorias.
10: E o do Rocha garante que a proposta não compromete o equilíbrio da Previdência, uma vez que há mais contribuintes do que beneficiários. Ele acredita que o combate às fraudes e às aposentadorias irregulares também é fundamental para evitar prejuízos ao sistema previdenciário.
9: Eunício Oliveira, do MDB do Ceará, apoia a votação do projeto que regulamenta a aposentadoria especial para os agentes comunitários de saúde e de combate às endemias. Pelo texto, mulheres poderão se aposentar aos 50 anos e homens aos 52, desde que comprovem no mínimo 20 anos de atuação.
10: Eunício Oliveira explica que a votação é necessária para dar efetividade a um direito já previsto na Constituição, mas que ainda depende de lei complementar para valer. De acordo com o parlamentar, a medida faz justiça a profissionais que atuam na linha de frente da saúde pública.
9: Termina agora esta edição especial do Jornal Câmara dos Deputados, produzida e apresentada pela Rádio Câmara de Brasília, em parceria com a Rádio Câmara Salvador, integrante da Rede Câmara de Rádio.
10: Eu agradeço ao Samuel e a toda a equipe da Câmara de Vereadores de Salvador pelo excelente trabalho conjunto.
9: Obrigado à Câmara dos Deputados por esta oportunidade. Este programa teve trabalhos técnicos de Wellington Teles e apresentação de Samuel Barbosa e Márcio Aquiles Sardi. Boa noite.
10: Muito boa noite. O Jornal Câmara dos Deputados volta amanhã. Você fica agora com o Minuto do TCU.
8: Minuto do TCU.
22: O Tribunal de Contas da União vai ouvir povos indígenas da Amazônia para conhecer os principais desafios enfrentados pelas comunidades e avaliar como o poder público tem respondido às demandas. O levantamento vai considerar temas como proteção dos territórios, saúde, educação, segurança, acesso a políticas públicas e preservação cultural. Para entender a realidade dessa população, o TCU vai realizar reuniões, entrevistas, oficinas e diálogos com lideranças, comunidades e organizações indígenas. Também serão ouvidos gestores públicos, especialistas e outras instituições. O objetivo é identificar os problemas mais importantes para os...
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1: Título Ponte. Não se assuste. Todas as coisas cooperam para o bem dos que amam a Deus. O que Deus faz, hoje você não entende, mas entenderá depois. 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
1: Portal FM 8:03.
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1: Boa noite, pessoal. Léo Siqueira, a partir de agora com você aqui na Portal FM.

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2: O candidato à presidência da República pelo Partido Liberal, Flávio Bolsonaro, afirmou neste domingo que não há nada de errado sobre o financiamento do filme Dark Horse, que conta a história do ex-presidente Jair Messias Bolsonaro. Em entrevista à TV Record, como disse também à TV Globo,